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0: 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Lembramos, teléfono 687-967-147 para mandarnos mensaxes, notas de audio ou de texto, e 981-540-956 ou 981-540-966 para participar no programa e poder falar con nós. Un cachiño, ainda temos sitio para poder falar esta noite, creo que temos sitio para máis chamadas. Imos a Valdoviño, que ali temos a Rosa. 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

Neste programa facemos unha viaxe musical da man de Ana Lúa Caiano, Sérgio Godinho, Amália Rodrigues, José Mário Branco, A Garota Não, Capicua, Jutos e Pontapés, Crua, António Variações. E todo isto arredor do mesmo tema común. Que tema é ese? Pois acompáñanos e agora mesmo xa cho conto.

este é ou non é un tema popular que neste caso é a versión da Marisa. 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É que vou recalcar unha idea que me gusta recalcar, que é o fado non é triste, o fado é intenso. 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E aquí vos deixo este fado para que naveguedes por el, como a mí me gusta navegar por el, que di iso de daí este meu cansaço, de que tudo quanto eu faço não é feito só por mim.

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Pois sim, Sérgio, querido Sérgio Godinho, claro que te compreendo. Com que força é essa? Que força é essa? De onde sai essa força? Não, que nos põe de bem com outros, é de mal connosco. De onde sai?

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Pero a pesar de todo, sempre está aí alguén para animarnos e para decirnos: veña, veña, que ti podes, veña para diante, vamos con todo. E como di neste tema, neste Gaudí, como di a Capicúa, vamos colar esses caquinhos e fazer um gaudí. É dizer, de coisas que às vezes pois simulam negativas, algo que está roto, algo que está feito anacos, pois colher esses anacos e transformá-los em arte, transformá-los num gaudí. É, em base a esta ideia, fixo esta canção Capicúa, pero basando-se nisso, nestes dias grises, nos que estamos cansadas, no que tudo nos parece... Non vou dicir palabras feas, pero xa vos completades a frase un pouco. Unha das frases que máis me gusta deste tema é esa que di: porque o saldo é sempre baixo e o teu salto é muito alto. Esta é moitas máis e este é o Gaudí da Capicúa.

E ás veces motivámonos, incluso no medio deste tremendo esgotamento e ainda estando cansadas, decimos, veña, vamos con todo, veña, agora sí, veña, pa diante. Pero a vida é un pouco unha mistura entre o agora sí e agora non. Agora sí, agora non. Agora sí, agora non. Esta dualidade entre o agora sí, motivación e agora non, busco un pretexto para justificar este agora non. Boa mostra disto é o Movimento Perpétuo Associativo dos de Olinda, que plasma moi ben isto. Eu agora, queridas amigas, estou de agora não. É por iso que fixe este programa, porque estou de agora não. Porque, pero agora en serio, porque estou tan jana de traballar, estáme aquí. Non, non, non.

Non, non, é que teño un sentir e ese sentir pódese canalizar moi ben a través da música e é o consello que vos dou. A música é moi boa canalizadora de sentimentos e diversas cousas. Así que imos motivarnos un pouco e desmotivarnos ao mesmo tempo con este movimento perpétuo asociativo dos Diolinda.

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Boas noites. 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